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0: 21h53.
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8: Na região sul, o domingo será de muitas nuvens, chuva, trovoadas e temperaturas mais baixas nas três capitais. Curitiba terá mínima de 14 e máxima de 19 graus. A previsão indica pancadas de chuva e trovoadas, além de umidade bastante elevada. Florianópolis fica entre 17 e 22 graus, também com muitas nuvens e pancadas de chuva e trovoadas. A umidade máxima chega a 95%. Em Porto Alegre, os termômetros variam de 15 a 20 graus. A previsão aponta muitas nuvens, pancadas de chuva e possibilidade de trovoadas isoladas. Os ventos serão fracos a moderados, com rajadas. A umidade deve continuar predominando nas três capitais durante o domingo. O tempo permanece instável em toda a região, com poucas aberturas de sol previstas. As informações são do Instituto Nacional de Meteorologia. Sofia Muniz, o tempo e a temperatura.
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8: O preço do boi gordo teve aumento nesta sexta-feira. Em São Paulo, a arroba é negociada a R$376,50. No mercado de frango, os preços permanecem estáveis na Grande São Paulo, em São José do Rio Preto e em Descalvado. O frango congelado está cotado a R$ 8,30 o quilo, enquanto o frango resfriado custa R$ 8,31. Já a carcaça suína especial mantém estabilidade nos atacados da Grande São Paulo, com o quilo negociado a R$ 8,50. Entre os estados analisados, o suíno vivo apresenta queda em Santa Catarina, onde o quilo custa R$ 5,33. Os dados são do CEPEA. Reportagem Sofia Muniz.
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9: Beneficiários do Instituto Nacional do Seguro Social, o INSS, que estão com a prova de vida vencida ou próxima do vencimento, estão recebendo avisos do governo do Brasil sobre como realizar a atualização do procedimento. As mensagens estão sendo enviadas pela caixa postal do gov.br e pelo WhatsApp oficial do governo do Brasil. A prova de vida é um procedimento anual que serve para confirmar que a pessoa que recebe um benefício de longa duração do INSS está viva. E neste domingo, dia 4, o voto nas eleições também pode ser usado como comprovação da prova de vida. Isso é possível por meio da integração dos sistemas da Previdência Social e da Justiça Eleitoral. Além do voto, existem outras formas de realizar o procedimento. O beneficiário pode comparecer a uma perícia médica do INSS, ir a uma agência do banco em que saca o benefício ou acessar o aplicativo Meu INSS. No aplicativo, é preciso entrar em serviços e depois em prova de vida. A atualização no Cadastro Único, o CAD Único, também pode ser utilizada para a comprovação. Para saber se a prova de vida está atualizada, o beneficiário pode consultar o aplicativo Meu INSS. Basta acessar o serviço Prova de Vida. Se a situação estiver regularizada, a data da última comprovação será apresentada. A consulta também pode ser feita pela Central 135, de segunda a sábado, das 7 da manhã às 10 da noite. E o INSS faz um alerta para evitar golpes. A mensagem oficial, enviada pelo WhatsApp, tem o selo azul de conta verificada do governo do Brasil. O mesmo comunicado também é enviado para a caixa postal do aplicativo gov.br. O governo não solicita dados pessoais pessoais, como CPF e endereço, e não faz cobranças ou pedidos de pagamento pelo WhatsApp. A mensagem oficial também não contém link para uma suposta regularização da prova de vida. Por isso, a orientação é desconfiar de mensagens recebidas fora dos canais oficiais do governo ou do INSS. As informações oficiais podem ser acessadas em www.gov.br/INSS. Com informações do Instituto Nacional do Seguro Social, Bianca Mingotti.
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0: 21 horas e 59 minutos.
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10: Empresas brasileiras que querem começar a exportar ou ampliar a atuação no exterior poderão contar a partir de outubro com uma nova opção de orientação gratuita. A Agência Brasileira de Promoção de Exportações e Investimentos, a Apex Brasil, lança o Apex Mais Perto, serviço que oferece 3 horas de consultoria online com especialistas em comércio exterior. O atendimento pode ser dividido em uma ou mais sessões. Entre os assuntos que podem ser tratados estão formação de preços para exportação, procedimentos aduaneiros e contratos internacionais. Também é possível buscar orientação sobre oportunidades geradas por acordos comerciais, estratégias para acessar mercados estrangeiros, riscos e garantias e marketing internacional. Segundo a gerente de competitividade da Apex Brasil, Clarissa Furtado, a empresa poderá escolher o tema da consulta e, antes do agendamento, verificar os perfis dos especialistas disponíveis.
11: Com especialistas em comércio exterior. Diversificação de mercados, preço de exportação, logística, contratos internacionais. Você poderá escolher o tema da consultoria e conversar sobre os desafios mais importantes para a sua empresa. Você escolhe o tema, escolhe o consultor e a gente cuida do resto.
10: O serviço é voltado a empresas brasileiras produtoras de bens com CNPJ ativo e estrutura para iniciar ou ampliar as exportações. A orientação pode atender tanto negócios que ainda não exportam, quanto aqueles que já atuam no comércio exterior, que querem diversificar mercados ou esclarecer questões específicas. Cada empresa poderá receber até 3 horas de consultoria gratuita a cada período de 6 meses. Para solicitar o atendimento, é preciso acessar o portal da Apex Brasil, fazer o cadastro e preencher um diagnóstico sobre o perfil e as necessidades da empresa. Após a análise do enquadramento, será liberado o acesso ao agendamento. Reportagem Marquesan Araújo.
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13: Mais de 158 milhões de brasileiras e brasileiros estão aptos a votar neste domingo, 4 de outubro, no primeiro turno das eleições gerais de 2026. Segundo o Tribunal Superior Eleitoral, são 158.745.463 eleitores. O número representa um crescimento de 1,46% em relação a 2022. Para receber esse eleitorado, a Justiça Eleitoral preparou mais de 563 mil urnas eletrônicas, distribuídas em 517 mil sessões eleitorais em 5.571 municípios brasileiros e 186 cidades no exterior. A votação acontece das 8 da manhã às 5 da tarde, pelo horário de Brasília. Neste primeiro turno, o eleitor vai escolher 6 cargos. A ordem na urna será deputado federal, deputado estadual ou distrital, 2 senadores, governador e, por último, presidente da República. Um eventual segundo turno para presidente e governador está marcado para 25 de outubro. O Sudeste concentra a maior parte do eleitorado brasileiro. São 66,3 milhões de eleitores, ou quase 42% do total. Na sequência aparecem o Nordeste, com 43,5 milhões, o Sul, com 22,8 milhões, o Norte, com 13,1 milhões e o Centro-Oeste, com quase 12 milhões. São Paulo continua sendo o maior colégio eleitoral do país, com 34,1 milhões de eleitores. Minas Gerais e Rio de Janeiro aparecem na sequência. Apesar de ter o menor eleitorado entre as cinco regiões, o Norte foi o que mais cresceu proporcionalmente desde 2022, com alta de 4,37%. Roraima teve o maior crescimento, de 9,63%. Outro destaque é o eleitorado brasileiro no exterior. São 918.876 pessoas aptas a votar fora do país, um aumento de quase 32% em 4 anos. As mulheres são a maioria entre os eleitores, 83,8 milhões ou 52,84% do total. Também aumentou a participação das pessoas com 60 anos ou mais, que já representam 23,6% do eleitorado. Às vésperas da votação, o presidente do Supremo Tribunal Federal, ministro Edson Fachin, pediu aos eleitores que exerçam o direito ao voto com serenidade, consciência e confiança nas instituições. Reportagem Marco Guimarães.
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14: O consumo nacional de energia elétrica totalizou 47.856 gigawatts-hora em agosto, alta de 4,3% em relação ao mesmo mês de 2025, segundo a empresa de pesquisa energética. Foi o quinto mês seguido de crescimento, com alta em todas as classes: residencial, comercial, industrial e outros. A utilização de eletricidade nos lares brasileiros bateu recorde histórico, impulsionado por temperaturas mais altas provocadas principalmente pelo El Niño, que aumentaram o uso de ar-condicionado e ventiladores, além da melhoria no emprego, na renda e a bandeira tarifária mais branda do que a de agosto do ano passado. O consumo comercial teve a maior alta desde fevereiro de 2024, puxado pela expansão do varejo e dos serviços. Já o setor industrial, apesar de crescer pouco, registrou o segundo maior volume da série histórica, com destaque positivo para produtos alimentícios e extração de minerais metálicos. Na comparação regional, todas as áreas do país tiveram alta no consumo total, com o Centro-Oeste na liderança, seguido por Sul, Nordeste, Norte e Sudeste. No consumo residencial, estados como Mato Grosso do Sul, Mato Grosso e Acre tiveram os maiores avanços. No comercial, Mato Grosso do Sul e Santa Catarina lideraram. E na indústria, o Amapá teve o maior crescimento do país, enquanto Alagoas teve a maior queda. Mas a alta na demanda não deve impactar a conta de luz. Após 5 meses seguidos de bandeira amarela, a ANEEL determinou o retorno da bandeira tarifária verde para outubro, sem nenhum acréscimo na cobrança. Segundo a agência, a mudança se deve ao aumento das chuvas no sul e no sudeste, que melhora o armazenamento das hidrelétricas e reduz a necessidade de usinas termoelétricas mais caras. Reportagem
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0: 22 horas e 6 minutos.
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9: O número de casos de síndrome respiratória aguda grave, a SRAG, está aumentando entre crianças no Rio de Janeiro e em Sergipe. É o que aponta o mais recente boletim Infogripe da Fiocruz. O crescimento ocorre principalmente entre crianças de até 4 anos e está associado à circulação do metapneumovírus e do rinovírus. Segundo o levantamento, em todo o país, apenas 2 vírus apresentam tendência de crescimento nos casos de SRAG, o metapneumovírus e o SARS-CoV-2, causador da COVID-19. Há também indícios de aumento de casos graves de COVID-19 no Acre e em São Paulo. Apesar disso, a incidência desses 2 estados ainda é considerada baixa. O boletim aponta ainda aumento das ocorrências de SRAG provocadas pelo metapneumovírus nas regiões Sul, Sudeste e Nordeste. No Sul, o crescimento foi registrado no Paraná e em Santa Catarina. No Sudeste, no Rio de Janeiro, em São Paulo e no Espírito Santo. E no Nordeste, na Bahia, Paraíba, Pernambuco e Sergipe. Entre as capitais brasileiras, 3 apresentam nível de atividade de SRAG considerado de alerta, risco ou alto risco, com tendência de crescimento nas últimas 6 semanas analisadas. Porto Alegre, no Rio Grande do Sul, Rio Branco, no Acre, e Rio de Janeiro, no estado do Rio. Desde o início de 2026, já foram notificados mais de 157 mil casos de SRAG no país. Desse total, cerca de 54% tiveram resultado positivo para algum vírus respiratório. Reportagem Bianca Mingotti.
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17: 22 horas e 9 minutos.

0: Vamos lá com o grupo Gambona, Regis Marques e grupo Rodeio.
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Fala galera, muito obrigado a todos vocês que curtiram o nosso clipe até aqui, feito com muito carinho para cada um de vocês. 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Tamo junto, turma. Valeu!

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3: Pessoal, a gente vai trazer a Ali pra encerrar o show. 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

nós gostaríamos de apresentar antes. E essa música, vamos dizer assim, 10 anos que nós ficamos parados, ela continuou sendo executada nas rádios, vendas de discos e solicitações. E a primeira coisa quando dizem, quando nos perguntam, se, por exemplo, hoje, quando nós saímos do hotel, o que vocês vão esquecer de tocar essa música, hein? Pelo amor de Deus, essa aqui.

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Fala galera, muito obrigado a todos vocês que curtiram o nosso clipe até aqui, feito com muito carinho para cada um de vocês. Não esqueça de deixar o seu like e se inscrever no canal do Alemão do Forró, que vem mais clipe por aí. Tamo junto, turma. Valeu!

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0: Inclusive Enzo Rabelo.
1: Tá, escuta aqui. A gente vai fazer o seguinte: você vai cantar aquela música que eu queria, lembra?
2: Não,
1: que eu adoro.
2: Não vou, não.
1: É, você vai cantar hoje à noite, vai cantar aquela que eu adoro. Vai ser legal, vamos embora. Você me disse que queria, promete pra mim que vai cantar.
2: Eu sempre digo.
1: Eu te amo. Lembra sempre da gente assim. Pessoal, a gente vai trazer a Ali pra encerrar o show. E ela vai cantar uma composição dela. Obrigado.

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gostaríamos de apresentar antes. E essa música, vamos dizer assim, 10 anos que nós ficamos parados, ela continuou sendo executada nas rádios, vendas de discos e solicitações. E a primeira coisa quando dizem, quando nos perguntam, se, por exemplo, hoje, quando nós saímos do hotel, o que que vocês vão esquecer de tocar essa música, hein? Pelo amor de Deus, essa aqui.

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1: É o Silveira no piano.

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0: É, vamos lá?
1: Vamos. Então, quarto vamos. Lugar, quarto voo lugar. De táxi.
0: Olha, com ela eu vou de táxi, vou a pé, vou de ônibus, vou do que quiser.
1: Olha...
0: Angélica! 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

0: Mas olha o embalo dessa louca, Chay.
1: Mas credo, mas deve ficar sem bota essa invasora, né?
2: Bota volume nesse cara.
0: E as pilhas?
1: Você foi.
3: Pô, fiz hoje essa vassoura, ó. Pô, bota varrer nisso aí, ó. Pá!

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Faz o seguinte aí, ó. Acompanha esse moço aí, ó. Vamos receber o novo som do

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só um pouquinho, porque um toque de gaita do Rio Grande merece um pandeirinho bem tocado. 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

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Não, vai ser a

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0: Léo, cara.
1: Obrigado, gente.
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0: estás? 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Opa!
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0: Maravilha!
1: Senhores, Luiz Cláudio e Juliano.

0: E essa música tem uma participação muito especial de vocês num refrão que diz assim, ó. 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
0: Chegou, Bebum.
1: Tá louco. Vamos bater palma pro Bebum aí, ó.
0: Ei, Bebum, hein? Esse não falha nunca, não falha nunca. Vai cantar, Bebum, vai cantar de novo. Infelizmente, dessa vez, ninguém vai poder cantar contigo. Mas vamos ver se tocando você consegue conquistar, galera. Vamos lá? Vamos lá. Vamos ver se a gaitinha sai um pouco melhor, que as cantorias não estavam com nada. Vamos torcer pra que saia alguma coisa aí, galera. Se bora então, meu irmão.

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0: Buenas noites, tchê. Vim te buscar pra nós ir num fandango.
1: Mas pra que banda é o fandango, Vivente?
0: É no bailão do Ivan Taborda. E tem mais uma. A Carula e a Gerarda tá lá, tchê.
1: Então vamos molhar a perna.
0: Puxa a cordiona, Breno.

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2: Vinte horas e 53 minutos.

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5: Na região sul, a terça-feira será de muitas nuvens com chuva concentrada em algumas áreas. No Rio Grande do Sul, Porto Alegre terá mínima de 12 e máxima de 21 graus. A instabilidade fica próxima à divisa com Santa Catarina. Em Santa Catarina, Florianópolis varia entre 17 e 21 graus com possibilidade de chuva isolada. No Paraná, Curitiba terá mínima de 17 e máxima de 19 graus. As pancadas podem ocorrer principalmente no norte do estado, próxima à divisa com São Paulo. As informações são do Instituto Nacional de Meteorologia. Viviane Bessa, o tempo e a temperatura.
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5: As cotações da pecuária abrem esta segunda-feira com desempenhos mistos nas praças paulistas e do sul do país. O preço do boi gordo subiu 0,93% em São Paulo. A arroba é negociada a R$ 369,90 no estado. No mercado de frangos, preços do produto congelado e resfriado seguem alinhados nas regiões da Grande São Paulo, São José do Rio Preto e Descalvado. O quilo do frango congelado é cotado a R$ 8,33, enquanto o resfriado é vendido a R$ 8,34. No setor suíno, a carcaça especial recuou 1,65% nos atacados da Grande São Paulo, com o quilo a R$ 8,36. Entre os principais estados produtores, o menor valor para o suíno vivo é registrado no Rio Grande do Sul, onde o animal é comercializado a R$ 5,33 o quilo. Os dados são do CEPEA. Reportagem Viviane Bessa.
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6: O Partido Liberal, o PL, elegeu a maior bancada da Câmara dos Deputados e do Senado nas eleições 2026. O partido terá 121 deputados federais e 28 senadores na próxima legislatura, que começa em fevereiro do ano que vem. O cientista político André César atribui a nova composição do Congresso Nacional ao desempenho da direita nas eleições.
7: A direita fez uma campanha muito boa, muito bem, não entrando no mérito, mas muito bem colocada, muito bem encaminhada. Câmara, Senado, nos estados, não é? Seja nas assembleias, os governos estaduais. Então, mostra essa força, a direita. E é um certo, assim, esgarçamento da esquerda que tem que se repensar.
6: O cientista político e professor da Fundação Getúlio Vargas, Eduardo Green, afirma que a predominância de partidos de centro e de direita no Congresso pode impulsionar pautas como mudanças na política fiscal, com uma agenda mais restritiva de gastos, flexibilização de regras ambientais, alterações na regulamentação das BETs, entre outras propostas de caráter mais conservador.
8: A gente tem um Congresso muito mais à direita conservador do que aquele que já era. Então, eu acho que a gente pode esperar um Congresso que vai aumentar substancialmente as suas iniciativas na chamada agenda de costumes, a pauta conservadora, etc. e tal.
6: Na área de segurança pública, Green avalia que pode ser retomada a agenda clássica do bolsonarismo, com propostas como a ampliação do porte de armas e a redução da maioridade penal. O especialista também cita a possibilidade de congelamento da tramitação da PEC da segurança. Em relação às políticas sociais, o cientista político avalia que pode haver uma revisão do Bolsa Família em favor de uma agenda voltada ao empreendedorismo. Eduardo Green destaca que, embora o Centrão não tenha apoiado Flávio Bolsonaro no primeiro turno, a composição formada por essas legendas, somada ao PL, continuará tendo papel central na definição da agenda do Congresso. Para o especialista, esse cenário pode facilitar a aprovação aprovação de pautas mais conservadoras defendidas por um eventual governo de Flávio Bolsonaro. O cientista político também acredita que o Congresso poderá discutir mudanças legislativas relacionadas ao funcionamento do judiciário, como medidas para limitar o poder do STF. Reportagem Paloma Custódio.
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4: 20 horas e 59 minutos.
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10: As exportações brasileiras de vinhos e espumantes cresceram quase 24% no primeiro semestre de 2026. Dados apresentados pelo projeto Wines of Brasil revelam que foram vendidos ao exterior mais de 6 milhões de dólares em produtos do setor para 79 países. A expansão das vendas externas também está entre os temas do Exporta Mais Brasil, da Agência Brasileira de Promoção de Exportações e Investimentos, a Apex Brasil, que vai promover rodadas de negócios durante a ProWine São Paulo entre os dias 6 e 8 de outubro. O evento será na Expo Center Norte. Cerca de 20 empresas brasileiras participarão das reuniões com 8 compradores internacionais. Eles representam mercados como China, Reino Unido, Suécia, Países Baixos, Angola, Rússia, México e Paraguai. A atividade é realizada em parceria com o Conselho Superior do Vinho do Rio Grande do Sul, por meio do Wines of Brasil, e integra o plano de diversificações de exportações, caminhos e negócios. Já as vendas de espumantes chegaram a mais de 1 milhão de dólares, o que representa um crescimento acima de 19%. O número de vinícolas também aumentou nos últimos anos. De acordo com dados do Ministério da Agricultura e Pecuária, o Brasil passou de 682 estabelecimentos registrados em 2020 para 965 em 2025, uma alta superior a 40%. O Rio Grande do Sul concentra 600 vinícolas, seguido por Santa Catarina com 102 e São Paulo com 86. A produção declarada de vinho passou de 300 milhões de litros em 2025. No mesmo ano, o setor registrou 7.361 empregos diretos. Reportagem Marquesan Araújo.
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12: Candidatos do PL conquistaram os 3 governos da região sul já no primeiro turno das eleições de 2026. No Paraná, Sérgio Moro foi eleito com 50,1% dos votos válidos, superando Sandro Alex, do PSD, que teve 25,37%. No Rio Grande do Sul, Luciano Zucco venceu com 58,05% dos votos válidos contra 31,65% de Juliana Brizola, do PDT. Em Santa Catarina, Jorginho Melo garantiu a reeleição com 68,98% dos votos válidos ante 15,66% de Gelson Merizio, do PSB. Para a presidência da República, a disputa também vai a segundo turno. Flávio Bolsonaro, do PL, somou 47% dos votos válidos contra 45,14% do atual presidente Lula, do PT.
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12: A região norte elegeu 4 governadores no primeiro turno das eleições de 2020.